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6: 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Não só pela história e pelos atores, mas também por ser um marco no hip-hop português que não pode ser ignorado. 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
28: Olá, bom dia, sou a Teresa Almeida, estas são as notícias na RFM. O Tribunal retoma esta manhã um interrogatório aos suspeitos do abandono das crianças francesas em Alcácer do Sal. Ainda não são conhecidas as medidas de coação. À saída do Tribunal, por volta da meia-noite, não foi dada qualquer informação sobre o processo. Voltam a ser ouvidos a partir das 10 da manhã. Só depois será conhecida a decisão da Justiça. Entretanto, o Correio da Manhã avança que o Ministério Público pede que os dois suspeitos aguardem pelo julgamento em prisão preventiva. O povo e as empresas estão ao lado do Governo. É garantia do Primeiro-Ministro a propósito da reforma laboral e depois de conhecidos os votos contra do PS e Chega. Luís Montenegro justifica as alterações à lei com a necessidade de tornar a economia mais dinâmica. E depois do não ao pacote laboral, os socialistas estão a preparar uma proposta alternativa. O Conselho Estratégico do PS reúne-se este sábado em Coimbra. A proposta vai ser apresentada na próxima semana. Um mês e meio depois de visitar a região afetada pela tempestade, António José Seguro considera que houve descoordenação do governo durante a resposta. É a conclusão do relatório feito depois do Presidente da República ter feito um périplo pelas zonas afetadas. Relatório citado pelo Jornal Público.
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31: Olá, bom dia, vamos a isto. Temos 10 músicas seguidas na RFM e temos um dia incrível pela frente. Calor, muito calor. E a norte, é verdade, a norte de Porto Alegre, muita chuva, raios e coriscos. Mas o calor, esse permanece. Suana Colasso, bom dia.

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0: Terminam assim 10 músicas seguidas na RFM, mas eu deixo-te um alerta para mais música logo à noite. Hoje, concertamos juntos um concerto com fins solidários para ajudar quem ainda sofre com as consequências da tempestade Christine. No parque de estacionamento do Estádio Municipal de Leiria, podes contar logo à noite com o Escalema, Bárbara Bandeira, Agir, Cuca Roseta e muitos mais. Um concerto gratuito, ou seja, hoje todos os caminhos vão dar ao parque de estacionamento do Estádio Municipal de Leiria.
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0: Numa época em que a paz é procurada através das armas como condição para afirmar o próprio domínio, há uma necessidade urgente de regressar a uma diplomacia que promova o diálogo e procure o consenso a todos os níveis. Um alerta do Papa Leão num encontro com embaixadores no Vaticano, onde acrescentou que as palavras voltem a expressar realidades claras, sem distorções nem hostilidade. Pensa nisto. Bom dia.
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0: caminho das 8 e de 10 músicas seguidas na RFM, no dia da moeda da sorte. Ainda te lembras? Quem tinha uma moeda destas era o teu Patinhas. Será que também tens uma moeda da sorte? Eu moeda não tenho, mas ando sempre com uma nota de dólar na carteira há muitos e muitos anos. Não sei se é sorte, não sei se é azar. Geralmente não está muito bem acompanhada, não. A verdade é essa. Seja como for, hoje é o dia da moeda da sorte. Já a seguir há notícias na RFM, logo depois 10 músicas seguidas começam com Teddy Swims.
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0: Olá, bom dia. Sou a Teresa Almeida. Estas são as notícias da RFM. O escalar dos preços é para se manter. A subida dos combustíveis vai continuar a refletir-se na conta do supermercado. É o que dizem os distribuidores. O pior ainda está para vir. O aumento do preço dos combustíveis vai afetar mais a fatura do supermercado em junho e julho. O aviso é deixado na RFM pela associação que representa a distribuição em retalho. Alimentos como o cacau, a carne, o peixe, os ovos são os produtos que mais têm aumentado. Um mês e meio depois de visitar a região afetada pela tempestade, António José Seguro considera que houve descoordenação do Governo durante a resposta. É a conclusão do relatório feito depois do Presidente da República ter feito um périplo pelas zonas afetadas. No documento citado pelo Jornal Público, Seguro pede ao Executivo para desbloquear pagamentos e decisões pendentes. Ainda não há medidas de coação. Mãe e padrasto das duas crianças francesas em Alcácer do Sal voltam esta manhã ao tribunal. Se por volta das 10 da manhã regressa o interrogatório aos dois suspeitos. Entretanto, o Correio da Manhã avança que o Ministério Público pede que os dois aguardem pelo julgamento em prisão preventiva.
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21: Aí estão elas, 10 músicas seguidas na RFM, numa altura em que o barulho tem saído muitas vezes. Esta semana foram umas 3 ou 4 vezes. Sexta-feira foi lançado um novo barulho, por isso ainda o valor é pequeno, mas dá sempre a jeito. Que barulho é este na RFM? Vai ao site, vai à app da tua rádio e vê os palpites errados que já foram dados para o barulho em jogo. Bom dia!

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0: Terminam 10 músicas seguidas na RFM e começou há pouco tempo o Porchat GPT, a rubrica de Fábio Porchat no Café da Manhã. 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

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Já a seguir, nestas grandes músicas da RFM, Wrecked, Imagine Dragons. Bom dia, bom fim de semana.

0: Muito perto das 9, caminho de 10 músicas seguidas na RFM e de um trailer RFM Braga com o Intermarché. É já no próximo domingo, dia 31 de maio, não é amanhã, não, ainda tens tempo para treinar. É dia 31 de maio, conta também com a Catarina Moreira e o DJ RFM Dafons. Eles vão lá estar e na verdade até te vão ajudar, não só na partida, mas também na chegada, que é muito importante. São dois momentos da corrida absolutamente imperdíveis. Atenção que esta prova tem vistas maravilhosas sobre o Sameiro. Estás com a RFM?
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1: Olá, bom dia, sou a Teresa Almeida, estas são as notícias na RFM. O Presidente da República conclui que a governação nos tempestades foi descoordenada e pouco clara. É o que diz o relatório da Presidência Aberta de António José Seguro na Zona Centro, um documento que, segundo o Jornal Público, sinaliza a urgência de desbloquear pagamentos e de remover o material linhoso num contexto que é de risco agravado de incêndios no próximo verão. As medidas de coação à mãe e padrasto das crianças francesas só são conhecidas este sábado. Dentro de uma hora, o casal regressa ao Tribunal de Setúbal para um novo interrogatório. Todos os anos, em média, morrem em Portugal mais de 60 crianças e jovens em acidentes. As contas são da Associação para a Promoção da Segurança Infantil, que assinala hoje o Dia Nacional. A APSI diz que os números estão estáveis há mais de uma década, o que revela falta de investimento para travar mortes que seriam evitáveis. O pior ainda está para vir. A subida do preço dos combustíveis vai continuar a refletir-se na conta do supermercado. É o que dizem os distribuidores. Segundo a APED, a fatura deverá aumentar ainda mais nos meses de junho e julho.
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4: Aí estão elas, 10 músicas seguidas na RFM, com muito calor em todo o país e alguma chuva no norte. 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

Estás com a RFM, bom dia, e faz hoje precisamente 97 anos que o Mickey ganhava voz. Foi em 1929 que foi apresentado o primeiro desenho animado falado do rato Mickey, de Carnival Kids. E cá está, Mickey é Mickey, não é Minnie, é Mickey. Eu sou a Ana Colasso, bom dia, bom fim de semana.

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0: Terminam assim 10 músicas seguidas na RFM e uma nota muito importante. 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Vamos à música.
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0: Atenção, que vamos a caminho das 10 e de 10 músicas seguidas na RFM, mas fica o aviso, estão em jogo, no grandioso jogo da mala, 21.111 euros. 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
1: Olá, bom dia, sou a Teresa Almeida. Estas são as notícias na RFM. Previsto para esta hora, o Tribunal retoma o interrogatório aos suspeitos de abandono das crianças francesas em Alcácer do Sal. Já chegaram. O casal francês está já no Tribunal de Setúbal para um novo interrogatório. As medidas de coação à mãe e ao padrasto das crianças francesas são conhecidas depois. Entretanto, o Correio da Manhã avança que o Ministério Público pede que os dois suspeitos aguardem pelo julgamento em prisão preventiva. O Presidente da República conclui que a governação nas tempestades foi descoordenada e pouco clara. É o que diz o relatório da Presidência Aberta de António José Seguro na Zona Centro, um documento que, segundo o Jornal Público, sinaliza a urgência de desbloquear pagamentos e de remover material linhoso num contexto que é de risco agravado de incêndios no próximo verão. O presidente da Conferência Episcopal diz que não há ainda uma data para o fim do mandato do Grupo Vita, que apresenta este sábado um relatório estratégico com diretrizes para a Igreja reforçar a prevenção dos abusos e melhorar os processos de reparação. A dúvida mantém-se. A entrevista à RFM, Dom Virgílio Antunes reconhece o mérito do trabalho, mas diz que não há uma data para decidir.
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3: Arrancam agora 10 músicas seguidas na RFM com quem vai estar no palco Superbock do Rock in Rio Lisboa 2026, no dia 20 de junho. 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Bom dia.

Depois de ontem em Lisboa, o próximo Insuficiente é dia 5 de junho em Coimbra. Atenção Coimbra, a excelente Ana Garcia Martins apresenta um espetáculo onde se põe em causa. Excelente, é para rir e para pensar também. Estás com música, com grandes músicas na RFM. A próxima, Daisies, de Justin Bieber.

Estás com 10 músicas seguidas na RFM, a próxima em dupla, e elas marcaram várias gerações e abalaram o Coachella esta primavera. A música chama-se Bring Your Love. Quanto às cantoras, elas apresentam-se. Meninas...

0: Terminam 10 músicas seguidas na RFM, mas ainda tens tempo de votar no Top 25 RFM. São as vezes que quiseres, nas músicas que preferires. RFM.pt, votas. E depois o Daniel Fontoura faz as contas, faz os comentários e apresenta o programa a partir das 6 da tarde amanhã. Top 25 RFM. É para votar as vezes que quiseres. Eu sou a Ana Colasso, já a seguir há mais música. E entre elas está É Fraco o Coração, de Elisa, com o Tiago Nogueira na RFM.
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1: a partir de agora ficas com Marta Penaguião na RFM e ficas com os palpites e
0: coisas novas que foram dados para o barulho em jogo.
1: Eu sou Ana Colas, vou agora embora, vou ficar a ouvir a Marta no carro.
0: Bom dia.
1: Depois amanhã à noite volto para um Oceano Pacífico só com grandes músicas calmas. Bom fim de semana até lá, aproveita o solzinho, aquece, ganha uma cor. Sou Ana Colas.
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1: Olá, bom dia, sou a Teresa Almeida, estas são as notícias na RFM. Sem surpresa, é assim que o PS analisa o relatório da presidência aberta de António José Seguro na Zona Centro. Para o deputado socialista André Rijo, estas conclusões já tinham sido reveladas pelo próprio Partido Socialista, que também andou no terreno. O Presidente da República concluiu que a governação nas tempestades foi descoordenada e pouco clara. Segundo o Público Seguro, sinaliza a urgência de desbloquear pagamentos e de remover o material linhoso num contexto que é de risco agravado de incêndios no próximo verão. Já sobre a nomeação do general Paulo Viegas Nunes como novo presidente do Ciresp, André Rijo só lamenta que a decisão seja tardia. Para o PS, este especialista é uma boa escolha. Estão já a ser ouvidos no Tribunal de Setúbal. O Tribunal retomou o interrogatório aos suspeitos de abandono das crianças francesas em Alcácer do Sal. As medidas de coação à mãe e ao padrasto só são conhecidas este sábado. O Papa visita famílias que vivem em lixeiras tóxicas perto de Nápoles e onde em 30 anos já morreram 150 crianças e jovens. Os dados foram avançados pelo bispo local, Monsenhor António Didona.
2: Quando uma criança está no hospital, as visitas entram e saem, mas quando o horário termina, vão embora. A família não, a família fica. Por isso, na Casa Ronald McDonald, damos apoio e um lugar para as famílias descansarem. Porque quando uma criança precisa, a família está sempre presente. E nós também.
23: Bom dia, bom fim de semana com a RFM, que agora ainda vai ficar melhor porque acabam de chegar as nossas 10 músicas seguidas, sem interrupções, só para ti, com Maroon 5, Kalema, Pedro Santos e a começar com Shawn Mendes, Nobody Knows. Faz uma ótima viagem.

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0: 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Estás na RFM, bom dia, eu sou a Marta Penagão e agora acaba de chegar a Marta Vitorino com o RFM Pod, com tudo o que precisas saber sobre os podcasts RFM desta semana. Olá Marta, bom dia.
1: Bom dia Marta, esta semana eu venho com muitas novidades e posso começar já pelo Porchat GPT, a nova rubrica do teu café da manhã, onde Fábio Porchat é o teu chat GPT. Ele vai responder às dúvidas da equipa do teu café da manhã com muito humor. Sabes quem está de volta? É o Duarte Pita-Negrão, com dúvidas de um nome. Ele voltou, mas há quem diga que ele não voltou inteiro. Porquê? Bem, isso vais ter que ouvir, claro. Se pensas que a rádio é só para adultos, estás muito enganado. No podcast Luna Your Set, nós conhecemos um alien muito especial que vai ensinar coisas muito divertidas aos teus filhos. Ouve um novo episódio todas as semanas. Se precisas daquela pausa para refletir no meio da confusão do dia-a-dia, não te preocupes, a RFM também tem isso. Não vale a pena pensar nisto. Tens aquele minuto diário em que ouves uma frase que, claro, vale a pena pensar. E se agora fosse a pipoca mais doce a dar as notícias? Estranho? Divertido? Bem, isso fica ao teu critério. Podes ouvir o Ninguém Pode Comigo, onde há um episódio em que ela decidiu fazer o Pipoca News. Quanto a mim, volto para a semana com mais novidades. Já agora, vai votar na tua música para o Top 25. Bom fim de semana!
0: Até para a semana, Marta. Obrigada!
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Rosana com as grandes músicas da RFM. E para mim não há nada melhor do que um fim de semana cheio de sol. Eu acho que vou direto para a praia quando sair daqui. Espero que tu já estejas a caminho. Aproveita muito bem o dia de hoje.

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1: Olá, boa tarde, sou a Teresa Almeida. Estas são as notícias na RFM. A crise causada pela tempestade Christine exige aceleração de apoios, medidas claras e uma melhor coordenação, diz o Presidente da República. É o que consta no relatório da presidência aberta feita por António José Seguro na região centro, medidas a que o PS reage sem surpresa. A RFM, o deputado André Rijo, admite que estas conclusões já tinham sido encontradas pelos socialistas no terreno. O Presidente da República conclui que na governação nas tempestades foi descoordenada e pouco clara. Já sobre a nomeação do general Paulo Viegas Nunes como novo presidente do CIRESP, André Rijo diz que a decisão é a assunção de um erro da ADI. Para o PS, este especialista é uma boa escolha. Estão ainda a ser ouvidos no Tribunal de Setúbal os suspeitos de abandono das crianças francesas em Alcácer do Sal. As medidas de coação à mãe e padrasto deverão ser conhecidas este sábado. O Ministério Público pede prisão preventiva. Bruno Fernandes foi eleito jogador do ano da Premier League. O capitão do Manchester United conquista o prémio do jogador do ano depois de ter igualado Thierry Henry e Kevin De Bruyne no topo dos futebolistas com mais assistências numa só época.
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6: Muito bom dia com a RFM. Espero que tenhas conseguido aproveitar esta manhã de sábado para dormir um bocadinho mais do que o costume. Mas se não, trago-te aqui várias músicas para te animar. São as nossas 10 músicas seguidas com Inês Apenas, Kalema, e a começar muito bem com Bruno Mars. Esta chama-se Risk It All, mete mais alto.

músicas seguidas. Eu sou a Marta Penagião. Agora trago-vos a minha artista favorita de sempre. É a Olivia Dean. Ela que está a fazer uma tour pela Europa. E eu já vi algumas imagens do concerto e parece-me incrível. Eu gostava muito de ter ido, mas até andei à caça de bilhetes e está completamente impossível, porque ela se tornou um fenómeno da música pop. A ela junta-se Sam Fender. Esta chama-se Rain.

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Eu sou a Marta Penagão e tenho aqui uma opinião um bocadinho polémica que eu quero partilhar contigo e quero saber se estás comigo. Podes me enviar mensagem para o 962-007-888, mas para mim está a valer usar aquela roupa que não usámos assim tanto no fim de semana, que usámos só assim durante 2 horas, para segunda-feira, quando começar a semana. Conta-me lá, estás comigo ou não? Faz uma ótima viagem com as grandes músicas da R.

0: Tenha um ótimo fim de semana na companhia da RFM, da tua rádio, aqui sempre para ti. E é já a seguir que te trazemos as nossas 10 músicas seguidas, mesmo a pensar neste dia quente de verão. Antes ainda ficas com as notícias aqui na RFM, com tudo o que precisas de saber.
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1: Olá, boa tarde, sou a Carla Fino. Prisão preventiva para casal francês que abandonou as crianças em Alcácer do Sal. Marine Rousseau e Marc Balagria são acusados pelos crimes de ofensa à integridade física agravada, exposição e abandono. O juiz defende que todos os pressupostos da medida de coação se verificaram em diferente grau. Os dois aguardam agora o julgamento detidos. Resta agora saber se o julgamento vai decorrer em Portugal ou em França. Mau tempo, o relatório da Presidência da República sobre a tempestade na região centro exige que se acelerem apoios, clarifiquem medidas e se melhore a coordenação. O Presidente da República conclui que a governação foi descoordenada e pouco clara. À RFM, o deputado PS André Rijo admite que estas conclusões já tinham sido encontradas pelos socialistas que também andaram no terreno. O governo português expressa condolências após a explosão de uma mina na China. O Ministério de Paulo Rangel publicou nas redes sociais e solidariedade do Executivo. Subiu para 82 o número de pessoas mortas em mina de carvão no norte da China depois de uma explosão de gás que aconteceu quando estavam a trabalhar no seu interior.
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1: Bom sábado, estás na RFM, as melhores músicas estão aqui e agora trago-te as nossas 10 músicas seguidas com Maru, Lana Del Rey, Madison Bear e a começar com Joji, Past Won't Leave My Bed. Faz uma ótima viagem e mete mais alto.

10 músicas seguidas aqui na RFM e quero saber como é que é o teu sábado ideal. Para mim envolve um dia de sol, como este, um almoço com amigos, espero que estejas agora a caminho do teu, e um mergulho no mar também não me parece nada mal. Agora é Madison Bear, né?

Com a RFM e com as nossas 10 músicas seguidas e muita força para ti. Se hoje estás a trabalhar, estamos juntos e temos as melhores músicas para tornar o teu dia assim um bocadinho melhor. Agora é Fernando Daniel com Juro. Boa viagem.

0: na TGFM. Estás muito bem, tenho um ótimo sábado. 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

Adriana Calcanhoto na RFM. E esta música lembra-me sempre um dos primeiros CDs que eu tive, que era este da Adriana Calcanhoto. Conta-me lá, qual é que foi o teu primeiro CD? Ainda te lembras? Agora chega Olivia Rodrigo à RFM. Este também podes ter em CD ou em vinil, que agora está muito na moda, mas podes ouvir agora na RFM, que é ainda melhor. Drop That.

0: Tenham um ótimo fim de semana com a RFM. Eu sou a Marta Penagão. Daqui a nada trago-te as nossas 10 músicas seguidas, mesmo a pensar em ti, a pensar no verão. E para já ficas com as notícias aqui na RFM, com tudo o que precisas de saber para estar muito bem informado nesta manhã, manhã quase tarde de sábado.
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33: Olá, boa tarde, sou a Carla Fino. Fica em prisão preventiva o casal francês que abandonou as duas crianças em Alcácer do Sal. Marine Rousseau e Marc Balabriga são acusados pelos crimes de ofensa à integridade física agravada, exposição e abandono das duas crianças de 4 e 5 anos. A decisão teve em conta as exigências cautelares do caso, designadamente o perigo de fuga, perigo de perturbação do processo, perigo de continuação da atividade criminosa e perigo de perturbação da ordem e tranquilidade públicas. Os dois aguardam assim o julgamento detidos. Falta saber se o julgamento vai decorrer em Portugal ou em França. O relatório da Presidência da República sobre a tempestade Christine, que atingiu a região centro, exige que se acelerem apoios, clarifiquem medidas e se melhore a coordenação. O Presidente da República conclui que a governação foi descoordenada e pouco clara. Bruno Fernandes foi eleito o melhor jogador da Liga Inglesa. O médio do Manchester United igualou o recorde de assistências para golo. A última jornada, a uma jornada da Premier League, o jogador totaliza 8 golos e 20 assistências.
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0: RFM, eu sou a Marta Penaguião e se já estavas bem com sol, fim de semana, eu agora ainda te trago um terceiro ingrediente muito, muito bom. São as nossas 10 músicas seguidas que acabam de chegar aqui à RFM com Benson Boone, Dua Lipa, Bandidos do Canto e a começar muito bem com The Second Voice, esta chama-se Let Me Be. Vale a pena pôres mais alto, espero que estejas a ter um ótimo fim de semana na nossa companhia.

Tenham um bom fim de semana com a RFM. Estas são as nossas 10 músicas seguidas. Agora chega a rainha Dua Lipa. Não há nada que ela não faça. Ela até tem um clube de leitura. Esta chama-se New Rule.

Na Jank FM, estas são as nossas 10 músicas seguidas, agora com uma música que te vai pôr a dançar, ou sim, ou sim. Eu aposto tudo. É do Tame Impala e de Genie, e chama-se Dracula.

0: Bom sábado com a RFM. Se estás sempre a dizer que queres ser mais ativo e não sabes bem como, tenho uma ótima ideia para te dar.
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Bom dia com a RFM, eu sou a Marta Penagão e ouvi dizer que já está oficialmente aberta a época dos caracóis. Eu vou-te confessar aqui, entre nós, que ninguém nos ouve, eu não sou nada fã de caracóis, mas tu...

0: estás na RFM e estás muito bem. Eu sou a Marta Penaguião, já estou de saída, a caminho da praia. Espero não apanhar muito trânsito. Agora deixo-te muito bem entregue ao António Mendes e às nossas 10 músicas seguidas que estão mesmo aí a chegar. Antes ainda ficas com as notícias aqui na RFM, com tudo o que precisas de saber.
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20: Olá, boa tarde, sou a Carla Fine. Casal francês já saiu do Tribunal de Setúbal. Segundo revelou a GNR, a progenitora das duas crianças abandonadas em Alcácer do Sal vai cumprir prisão preventiva na prisão de Tires. Já o companheiro vai para o estabelecimento prisional de Setúbal. O tribunal decretou esta manhã a prisão preventiva do casal. A decisão teve em conta as exigências cautelares do caso, designadamente o perigo de fuga, perigo de perturbação do processo, perigo de continuação da atividade criminosa e perigo de perturbação da ordem e tranquilidade públicas. O relatório do Presidente da República, depois da presidência aberta na região centro, realizada em abril, aponta para descoordenação e falta de clareza. António José Seguro considera que as consequências do mau tempo que atingiu o país no início do ano exigem que se acelerem apoios, se clarifiquem medidas e se melhore a coordenação entre entidades no terreno. Já o Ministro da Defesa não comenta o relatório. À margem das comemorações do Dia da Marinha, Nuno Melo sublinha apenas que António José Seguro aprecia muito o esforço que é feito pelas Forças Armadas.
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23: RFM, estás comigo, António Mendes, sábado à tarde, janela aberta, estrada à frente e aquele cheirinho de verão que já começa a aparecer. Hoje Portugal está assim: no sul, protetor solar, no norte, guarda-chuva, em modo de só por precaução, ok? Fica desse lado, estás comigo, António Mendes, temos uma tarde animada, cheia de grandes músicas para ouvir. A primeira desta sequência de 10 seguidas, começa já agora, é o quê? É uma grande música, chama-se I Run, e é de Havoc.

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Eu sou António Mendes, boa tarde. E lá há músicas que parecem feitas para este momento, sábado à tarde. O mundo ainda por resolver, mas durante 3 minutos tudo fica mais leve. Enters com Golden, na RFM, só grandes músicas.

Esta é a tua rádio, uma das grandes músicas é a RFM. Estás comigo, António Mendes, tem um ótimo fim de semana. Agora, música portuguesa, com aquele bom drama de quem está a tentar perceber-se a si próprio e fazer uma canção de amor. É Pedro Santos, na RFM.

0: Os 4:30 na RFM. Olha, a propósito dos 4:30, bom, não quero ser spoiler. 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Já a seguir, mais música na tua rádio.
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1: Esta é a tua rádio RFM, estás comigo António Mendes e com o Lewis Capaldi, que tem esta capacidade rara. Pega numa dor de cabeça sentimental e transforma-a numa música que apetece cantar no carro. Esta é nova, toca na tua RFM.

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1: Olá, boa tarde, sou a Carla Fino. O casal francês vai para a prisão preventiva em prisões diferentes. Segundo revelou a GNR, a progenitora das duas crianças abandonadas em Alcácer do Sal vai cumprir a prisão preventiva na prisão de Tires, no Conselho de Cascais. Já o companheiro vai para o estabelecimento prisional de Setúbal. A decisão do tribunal teve em conta as exigências cautelares do caso, designadamente o perigo de fuga, perigo de perturbação do processo, perigo de continuação da atividade criminosa e perigo da perturbação da ordem e tranquilidade públicas. Mais do que tirar conclusões políticas, o essencial é fazer deste relatório uma base para trabalhar numa solução e assim evitar que se repita o que aconteceu em janeiro. É a opinião do Presidente da Comunidade Intermunicipal da Região de Leiria, Jorge Vala, ele que também é autarca de Porto Mós, ao relatório hoje conhecido do Presidente da República. A RFM, Jorge Vala, afirma que tantas autarquias da região como o Governo estão a trabalhar na solução de problemas ao nível das comunicações, defende por isso uma solução única e profissionalizada.
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3: Tarde de sábado, estás comigo, António Mendes, da RFM, e Leiria está em modo de música e solidariedade. O concertamos juntos, junto a artistas, comunidade, e tem entrada livre para apoiar a região centro. É daquelas tardes em que a música não entretém só, também ajuda. Da RFM está lá o Daniel Fontoura e a Inês Bento, e tu, se apareceres por lá. Agora, na tua RFM, vamos para 10 seguidas.

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fim de semana com a tua RFM. Está aí música nova a chegar a estas 10 seguidas. É agora. Chama-se Self-Aware. É bonito, mas difícil. Há dias em que uma pessoa nem sabe se quer sair, se quer ficar em casa ou simplesmente desaparecer dentro do sofá. É sobre isso. Temper City, agora na tua RFM.

0: grandes músicas na tua RFM. Comigo, António Mendes, tenha um excelente fim de semana. Vais de carro, boa viagem. 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Olha que bom.
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Boa tarde, bom fim de semana com a Rádio das Grandes Músicas. Eu sou António Mendes e agora música nova com Somber. É sobre relações que nunca chegam a ser relações, mas daquelas que deram trabalho como se tivessem tido casa, cão e crédito à habitação. Chama-se We Never Dated. Toca agora na tua RFM.

0: Esta é a Rádio das Grandes Músicas, a tua RFM, que agora tem uma rádio novela de manhã. A Cataplana de Paixão junta cinco atores com um talento incrível. Há uma média de 1.4 Globos de Ouro por ator. E estou a falar a sério. Eu sei que o Nuno Lopes desequilibra porque só ele tem 5. Mas tem também a Gabriela Barros, que tem 1. O Cristóvão Campos, que tem outro. E, portanto, já aqui temos muitos Globos de Ouro. E depois temos ainda o Rui Melo e a Cici Martins na Cataplana de Paixão, que junta depois, claro, o Pedro Fernandes, a Mariana Alvim e o Luís Pinheiro. É uma radionovela incrível, super divertida. Está disponível no site e na app da RFM. Se não ouviste a partir do princípio, não tem problema, podes sempre recuperar e apanhar a história. É completamente delirante. E é com a Darty, especialistas em tecnologia e eletrodomésticos. Vamos para as notícias do país e do resto do mundo. Logo depois, tenho para ti 10 músicas seguidas.
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16: Olá, boa tarde, sou a Carla Fino. Secretário-Geral do Partido Socialista acusa o Governo de desmazelo. José Luís Carneiro diz que o relatório da Presidência Aberta de António José Seguro na região centro mostra a incompetência e incapacidade de resposta do Executivo. Já na opinião do Presidente da Comunidade Intermunicipal da região de Leiria, mais do que tirar conclusões públicas, o essencial é fazer deste relatório uma base para trabalhar numa solução e assim evitar que se repita o que aconteceu em janeiro. A RFM Jorge Valla, que também é autarca de Porto Mós, defende uma solução única e profissionalizada. O vento forte que está a provocar danos este sábado em Viseu, quedas de árvores, algumas sobre viaturas e inundações deixaram danos materiais durante a manhã naquela cidade. O Instituto Português do Mar e da Atmosfera colocou 10 distritos, incluindo Viseu, sob aviso amarelo até à meia-noite de hoje devido à precipitação, à previsão de precipitação e de trovoadas. Digo ainda que o casal francês que abandonou as duas crianças em Alcácer do Sal vai cumprir prisão preventiva, a mãe em Tires e o companheiro na prisão de Setúbal.
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19: 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Está naquela hora em que o sábado começa a decidir se vai para jantar fora, passeio de fim de tarde ou sofá sem culpa. Em qualquer uma destas versões, a banda sonora é só esta. É a tua RFM. Estás comigo?

Esta é a tua rádio, das grandes músicas da RFM. Eu sou António Mendes, bom fim de semana. Agora com Taylor Swift em modo brilho, daqueles que sobrevivem até um sábado com nuvens. Opalite, na RFM.

com a RFM. Boa viagem. Agora com Fernando Daniel. Voltou com uma daquelas canções que não precisam de levantar a voz para ficar da cabeça. Chama-se Juro e toca agora na RFM.

0: assim com Carolina de Deus e Ricardo Luís Almeida, que terminamos estas 10 seguidas. Se ainda não ouviste o episódio de ontem da Cataplana de Paixão, deixa-me avisar-te. Há um segredo que é revelado, há desmaios e há um deus em topless. Tudo isto envolvido num episódio absolutamente hilariante. Isto não é uma radionovela, é uma cataplana emocional com consequências marítimas.
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ótima tarde de sábado, faz boa viagem, estás comigo António Mendes na RFM, a rádio das grandes músicas, às vezes músicas daquelas que entram no nosso carro, baixam imediatamente o barulho do mundo. É o caso desta que vai tocar agora, que é a nova de Dermot Kennedy, chama-se Refugee, toca na tua

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2: Bom fim de semana com a RFM, a Rádio das Grandes Músicas. Eu sou António Mendes. Quarta-feira, 9:15, está de volta. O que grandioso jogo da mala é este? Estou a misturar nomes, não estou. 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
1: Olá, boa tarde, sou a Carla Fino. É preciso uma igreja mais transparente, é o apelo principal das vítimas que consta de um relatório hoje conhecido do Grupo Vita. O documento vai ser apresentado à Igreja e contém propostas na áreas da prevenção, formação, cultura institucional e compensação. A coordenadora do Grupo Vita, Ruth Agulhas, sublinha em RFM que mais do que compensações financeiras, as vítimas querem participar na mudança cultural da Igreja. Futebol, o treinador do Sporting diz que não há favoritos na final da Taça de Portugal. Palavras de Rui Borges na antevisão do jogo frente ao Torriense. Já Luís Tralhão, técnico do Torriense, admite que a prioridade é o campeonato, mas sublinha que não vai para a final passear, mas para competir. A Taça de Portugal está marcada para este domingo às 5:15 da tarde. Henrique Riquelme apresentou oficialmente a candidatura à presidência do Real Madrid. O empresário completou os requisitos para concorrer contra Florentino Pérez. A Junta Eleitoral tem agora 24 horas para analisar a candidatura. Fórmula 1, George Russell venceu a corrida sprint no Grande Prémio do Canadá, seguido de Lando Norris e de Kimi Antonella, líder do campeonato.
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4: Esta é a Rádio das Grandes Músicas. Estás comigo, António Mendes. E se estás em Lisboa, hoje à noite há pagode no Mel Arena com Menos é Mais. Se não estás, há também plano. Deixas a RFM ligada e fazes tu o teu próprio pagode no carro, a trabalhar, onde estiveres. Última hora contigo, só com grandes músicas. Eu sou António Mendes, bora lá, vamos para estas 10 seguidas. A primeira é de Teddy Swims, chama-se Mr. Know It All. Depois vem Miles Smith e os The Weasel.

Boa viagem com a RFM. Eu sou António Mendes, agora com Benson Boone, que escreveu esta música como uma homenagem ao pai, o herói que ele via fazer mortais desde pequeno. Chama-se Mr. Electric Blue, agora na

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1: Esta é a tua RFM, eu sou António Mendes. A pipoca mais doce anda a transformar aquela sensação de nunca sou o suficiente em stand-up. Chama-se insuficiente e é exatamente isso, rir da pressão de sermos todos perfeitos, quando no fundo estamos só a tentar chegar ao fim de semana com dignidade. Vai ao site da RFM para saber onde podes ver a pipoca mais doce ao vivo. O meu nome é António Mendes, estou a fazer de companhia nesta tarde de sábado. A próxima música que temos para ouvir aí no carro chama-se So Easy to Fall in Love. É uma grande verdade, é de Olivia Dean.
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0: Está, acho que o Migatório Menos faz uma ótima viagem agora com o Miles Smith, que diz: fica se quiseres dançar. Ordem aceite na RFM. Grandes músicas. Sobre a tua RFM, eu sou o António Mendes, estou de saída, mas daqui a pouco tens mais música. É coisa que nunca falta aqui na tua RFM com a Inês Bento. Se, entretanto, deixa-me só dizer isto antes de ir embora, porque se não ouviste o episódio de ontem da Cataplana de Paixão, tens de ouvir, está absolutamente delirante. A Cataplana de Paixão na RFM é com a Darty, especialistas em tecnologia e eletrodomésticos. Está completamente hilariante o episódio. Daqui a pouco há notícias do país e do resto do mundo. Fica bem, aproveita o fim de semana. O bom tempo que faz, já cheira a verão.
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1: Olá, sou a Carla Fino. É preciso uma igreja mais transparente, apelam as vítimas e que constam de um relatório do Grupo Vita. O documento hoje divulgado vai ser apresentado à Igreja e contém propostas nas áreas da prevenção, formação, cultura, institucional e compensação. A coordenadora do Grupo Vita, Ruth Agulhas, sublinha à RFM que mais do que compensações financeiras, as vítimas querem participar na mudança cultural da Igreja. José Luís Carneiro acusa o governo de desmazelo. O secretário-geral do PS comenta assim o relatório da Presidência Aberta na região centro, afetada pelas tempestades deste inverno, e que aponta a descoordenação e falta de clareza. O líder do PS diz que o relatório presidencial mostra incompetência e incapacidade de resposta do Executivo. Os autarcas da Comunidade Intermunicipal da Região de Leiria reúnem-se na próxima terça-feira para analisar o relatório do Presidente da República. A RFM, o Presidente desta entidade, Jorge Valle, que também é autarca de Porto Mós, diz que mais do que tirar conclusões políticas, o essencial é fazer deste relatório uma base para evitar que se repita o que aconteceu em janeiro.
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4: Boa tarde, sábado, com a tua RFM. Eu sou Inês Bento, vou estar contigo até à meia-noite e vamos arrancar já com 10 músicas seguidas, porque música é o que tu queres, é o que vais ter. Começamos com Billie Eilish, ainda temos música nova do Afonso do Braço com Luís Trigacheco, chama-se Verão.

0: combinar 10 músicas seguidas com Até ao Fim na RFM. Eu sou Inês Bento e foi esta semana que estreou na RFM.
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Viadina, rádio das grandes músicas, a tua RFM, eu sou Inês Bento e agora ficas com uma das músicas que pertence à banda sonora do filme Diabo Veste Prada 2, chama-se Runaway e é da Lady

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6: Olá, boa noite, sou a Carla Fino. 12 pessoas foram hoje resgatadas das grutas de Benagil, no concelho de Lagoa, no Algarve. Segundo a Autoridade Marítima Nacional, a embarcação em que seguiam virou-se por causas desconhecidas. Algumas das pessoas apresentaram ferimentos ligeiros. Em comunicado, a Marinha adianta que os resgatados seguiram para a Marina de Portimão. O comando local da Polícia Marítima vai instaurar um inquérito de sinistro marítimo para apurar as circunstâncias do incidente. O Presidente da Estrutura de Missão para a Recuperação da Zona Afetada pelas Tempestades considera que o relatório da Presidência Aberta reúne um conjunto de reflexões com as quais se identifica. A RFM, Paulo Fernandes, considera que as preocupações do Presidente da República na procura de soluções vão também no sentido das medidas do Governo através do PTRR. A Angola está entre os 10 países africanos que correm o risco de serem infectados pelo vírus Ébola, para além da República Democrática do Congo, epicentro da epidemia, e também do Uganda. Alerta é feito pelo Centro Africano de Controlo e Prevenção de Doenças da União Africana. A epidemia declarada em meados deste mês corresponde a uma nova estirpe do Ébola, para a qual não existe vacina.
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8: Boa viagem com a tua RFM, bom fim de semana. Eu sou Inês Bento, vou estar contigo até à meia-noite. Não sei se estás a voltar da praia, mas se estiveres e fores até casa tomar um banho, não te esqueças de pôr hidratante no corpo, por favor. Mesmo que não te tenhas queimado, que espero que não, que tenhas usado protetor solar, mas um hidratante, por muito que dê a preguiça, nós devemos hidratar a pele. Não só com água, mas também com um cremezinho, faz sempre bem. Vais com 10 músicas seguidas e a primeira é Bebe Rexha.

10 músicas seguidas na tua RFM. Eu sou Inês Bento e hoje um bom programa também pode ser ir ver o pôr do sol, se chegares a tempo, claro, e pode ser um bom refúgio. Por falar em refúgio, está aqui o Dermot Kennedy com Refuge. Vai falar do refúgio.

0: assim terminam 10 músicas seguidas na tua RFM. Eu sou Inês Bento. 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
18: Há quem entenda a inteligência como a capacidade que permite vencer na vida, ganhar aos outros, chegar primeiro. Pode ser, mas a expressão mais elevada de inteligência talvez seja outra. Talvez seja aquela que nos permite levar uma vida mais leve, mais fecunda, mais feliz. Esta forma de inteligência mostra que, quando vencemos longe dos nossos valores, esse vencer não sabe a vitória. Que interessa o prémio, o aplauso, a fama, quando continuamos em guerra connosco mesmos? Já agora, vale a pena pensar nisto.
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RFM, e se quiseres um momento de fofura, por favor, vai até às redes sociais, ou Instagram, ou TikTok, procura por Noble e vê o pônei que o Noble adotou. É muito fofo e ele tem feito assim uns vídeos com ele muito engraçado. Eu sou Inês Bento, estás na RFM.

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32: Olá, boa noite, sou a Carla Fino. Vítimas de abusos apelam a uma igreja mais transparente. É uma das conclusões do relatório do Grupo Vita. O documento hoje divulgado vai ser apresentado à Igreja e contém propostas nas áreas da prevenção, formação, cultura institucional e compensação. Ruta Agulhas, coordenadora do grupo, sublinha à RFM que mais do que compensações financeiras, as vítimas querem participar na mudança cultural da Igreja. O PCP diz que o relatório da Presidência Aberta às regiões afetadas pela tempestade veio demonstrar as falhas do Governo e aponta o dedo ao Executivo de fazer propaganda e encenação. Paulo Raimundo defende que mais do que relatórios, a questão essencial é fazer chegar efetivamente os apoios às populações afetadas. Já o Presidente da Estrutura de Missão para a Recuperação da Zona Afetada pelas Tempestades considera que o relatório da Presidência Aberta reúne um conjunto de reflexões com as quais se identifica. A RFM, Paulo Fernandes, considera que as preocupações do Presidente da República na procura de soluções vão também no sentido das medidas do PTRR. Dito ainda que o Fjord, do realizador rumeno Cristian Mungiu, é o vencedor da Palma de Ouro do Festival de Cannes deste ano.
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37: Boa viagem com a Itboa RFM. Bom fim de semana. Eu sou a Inês Bento. Vou estar contigo até.

Mendes, na Rádio das Grandes Músicas, a tua RFM. Eu sou Inês Bento e certamente também conheces uma página nas redes sociais que se chama Velhos nas Obras. E desculpa a expressão, mas é assim mesmo que se chama nas redes sociais, que basicamente são imagens de pessoas a espreitar para obras. Que é difícil, porque muitas vezes estão tapadas com chapas, não é verdade? Então, uma empresa de Leiria, eu também sou de Leiria, então estou muito orgulhosa, criou um posto de observação sénior. Criou uma janelinha nessas chapas para as pessoas verem como é que está a correr a obra. E eu gostei, gostei. Dá para ver a evolução da obra? Gostei. Portanto, eu acho que não é só para séniores, é para toda a gente.

E Carmim, com Onde Vais, a meio de 10 músicas seguidas na RFM. Bárbara Bandeira, que esta semana anunciou um dueto inédito com a Amália Rodrigues. Passa nas redes sociais da Bárbara Bandeira para poderes ver por aqui. Bob 50.

0: E assim terminam 10 músicas seguidas na tua RFM. Eu sou Inês Bento, estou contigo até à meia-noite e estou contigo também no site da RFM, nas plataformas de podcast e também no canal de YouTube da RFM, com o novo podcast da RFM, Falar Demais com Inês Bento. 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

Aleluia, do Nuno Ribeiro, na rádio das grandes músicas, a tua RFM. Eu sou Inês Bento, estou contigo até à meia-noite. Espero que o teu fim de semana esteja a ser bom, que tenhas planos para amanhã, seja para descansar, seja para aproveitar o dia ao máximo. O importante é ganhares energia para a semana de trabalho. Mas ainda não vamos pensar nisso, até porque hoje ainda podes fazer tantas coisas.

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1: Olá, boa noite, sou a Carla Fine. 12 pessoas foram hoje resgatadas das grutas de Benagil, no concelho de Lagoa, no Algarve. Segundo a Autoridade Marítima Nacional, a embarcação em que seguia virou-se por causas desconhecidas. Algumas das pessoas apresentaram ferimentos ligeiros. Em comunicado, a Marinha adianta que os resgatados seguiram para a Marina de Portimão. O comando local da Polícia Marítima vai instaurar um inquérito de sinistro marítimo para apurar as circunstâncias do incidente. O Bloco de Esquerda vem também criticar o Governo ao evidenciar incompetência na gestão da resposta às tempestades de janeiro. Em reação ao relatório da Presidência Aberta, o coordenador do partido, José Manuel Pureza, diz que tudo isto é uma tragédia para o país, defende por isso que o governo deve ser censurado. Por causa do surto de ébola, a seleção da República Democrática do Congo, adversária de Portugal no Mundial, vai ter de cumprir um período de isolamento de 21 dias antes de poder entrar nos Estados Unidos. A doença que está a alastrar no país já fez pelo menos 177 mortos. A seleção tem estado a treinar na Bélgica.
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3: Estás a caminho de uma saída com amigos, aproveita bem. Se estás a caminho do teu descanso, também é necessário, também é importante. Portanto, vais e vais com 10 músicas seguidas aqui na tua RFM. Começam com Bruno Mars, Miley Cyrus e Olivia Rodrigo. Que três artistas incríveis. Eu sou Inês Bentes, estou contigo até à meia-noite.

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a ouvir 10 músicas seguidas na tua RFM. Eu sou Inês Bento e depois de mais de um ano fechada, finalmente vai abrir, vai ser esta semana, terça-feira. Portanto, a partir de terça-feira, sempre que visitares Belém, podes também visitar a Torre. Por aqui, Sam Fender.

0: E assim terminam 10 músicas seguidas na tua RFM. Eu sou Inês Bento. 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

Tão bom. Sempre que ouço esta música, sinto-me num videoclipe. Fingertips com Cause to Love You na RFM. Eles que vão dar um grande concerto na Super Boca Arena no Porto, dia 6 de novembro, quanto a RFM, claro. Faz uma ótima viagem. Bom fim de semana. Agora também com Benson Boone.

0: RFM, eu sou Inês Bento e se estás a caminho de casa, por que não ires ver os episódios que não viste de Cataplana de Paixão? 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
4: Olá, boa noite, sou a Carla Fino. Aspectos finais e detalhes do acordo de paz com o Irão vão ser anunciados em breve. Donald Trump diz que um memorando de entendimento de um acordo de paz foi em grande parte negociado já com o Irão. Na rede social de Trump, o presidente garante que o Estreito de Hormuz será reaberto. Taça de Portugal, o Jamor recebe o Sporting e o Torriense este domingo às 5:15 da tarde. Um jogo que pode contar com calor e céu pouco nublado, mas o Instituto Português do Mar e da Atmosfera colocou Viana do Castelo, Braga, Porto, Vila Real, Bragança, Viseu e Guarda em aviso amarelo. Isto devido à previsão de chuva e trovoada. Na Fórmula 1, depois da vitória na corrida sprint esta tarde, George Russell faz a pole position para a corrida deste domingo, para o Grande Prémio do Canadá, e que decorre este fim de semana no circuito de Montreal. O piloto britânico alinha na frente da grelha e terá ao seu lado o seu companheiro de equipa Kimi Antonelli, que terminou a sprint no terceiro lugar. Já Lando Norris, que hoje ficou no segundo posto, é o terceiro na linha de partida. A corrida está marcada para amanhã às 9 da noite, hora de Lisboa.
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6: Boa noite, Metro RFM. Eu sou Inês Bento e nem precisas te pedir, porque eu vou já oferecer-te 10 músicas seguidas. Vão começar agora na tua RFM. Entre elas tens Maninho, Taylor Swift, Ray, Kalema, Harry Styles, Olivia Rodrigo, Sabrina Carpenter, David Fonseca. Aproveita!

10 músicas seguidas na tua RFM. Eu sou Inês Bentele, o Harry Styles com American Girls. Ele que está com uma nova tour, chama-se Together Together, com imensas datas em Amsterdão. Logo a seguir vai para Londres, depois de Brasil, México, vai para Nova York, Austrália. Ele está imparável, mas faz várias datas no mesmo sítio.

0: Nada a perder de David Fonseca a terminar 10 músicas seguidas a partir das 7.
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Fernando Daniel, na Rádio das Grandes Músicas, a tua RFM. Eu sou Inês Bento, sexto. Uma ótima noite de diversão ou descanso, tu é que escolhes. E agora vais com Alex Warren, que também vais muito bem. Bom resto de fim.

0: Boa tem noite, boa noite.
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1: Olá, boa noite. Sou a Carla Fino. O arguido francês no caso das crianças abandonadas transferido para a cadeia anexa à judiciária em Lisboa. A informação é avançada pelo Sindicato Nacional do Corpo da Guarda Prisional, que em declarações à agência Lusa explica que a transferência de Setúbal se deve a razões de ordem de segurança, de ordem e de segurança que englobam o recluso e o próprio estabelecimento prisional. O Tribunal decretou esta tarde a prisão preventiva para o casal francês, que abandonou as duas crianças em Alcácer do Sal. A mãe está na cadeia de Tiz. Depois de Trump ter anunciado que os aspectos finais e os detalhes de um acordo de paz com o Irão serão anunciados em breve e que o Estreito de Hormuz será reaberto, a Agência Estatal de Notícias iraniana vem dizer que não é bem assim. A Fars avança que aquele canal vai permanecer sob a administração do Irão, isto de acordo com o texto mais recente trocado entre os dois países, e classifica como incompleto e inconsistente com a realidade o anúncio de Trump. Digo-te ainda que este domingo o Instituto Português do Mar e da Atmosfera colocou 7 distritos do norte do território em aviso amarelo devido à chuva e trovoada.
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